0: term.
1: Um, um, dois, três, quatro, um, dois.
2: Olá.
3: Tudo bem?
2: Tudo bem.
3: Preparados? Sur também.
2: Preparados para mais uma jornada de três dias. Quem é?

0: Está Pacífico. 1, 2, 3, 4, 1, 2. 1, 2.
1: Estás a ouvir aí, não estás?
0: Muito bem. Ó, Paulo. Controlas ali? Eu vou começar.
2: Os dois que passaram é de Nepais. Eu confio, mas acho que não me enganei. Espera aí.
0: Olha.
2: São dois de Nepais.
0: Aí. E depois, quando for para começar, para lançares a intro, carregas em reiniciar e ela reinicia e play. Então, começar a andar. Certo? Primeiro põe uma parada, que é para ficar. Sim. Que é para depois, sempre que inicia, certo? E depois reiniciar e play, que ela dispara automaticamente. Metes a publicidade e o fim da publicidade é que vamos entrar. Está bem? Não, deixa estar mais um.

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10: Muito bom dia, seja bem-vindo à Famalicão Canal. Estamos a dar início nesta quarta-feira, dia 9 de setembro, a mais um passeio a Fátima, um primeiro de três nesta quarta-feira, e já começaram a passar aqui os autocarros das várias freguesias, das 18 freguesias que vão estar presentes neste dia em trânsito para o Santuário de Fátima, onde muitos vão passar por este local. Todos os autocarros irão passar aqui neste local. Estamos no primeiro ponto de vigia, digamos assim, para que a Câmara Municipal, sendo este um passeio da organização da Câmara Municipal de Vila Nova de Famalicão, em colaboração com as juntas de freguesia, e irão então até ao Santuário de Fátima. Freguesias que irão neste primeiro dia: Avidos e Lagoa, Bairro, Bente e Carreira, Esmeriz, Cabeçudos, Delães, Fradelos, Landim, Lousado, Ribeirão, Ruivães, Novais, Sei de São Miguel e Sei de Sampaio, também Vilarinho das Cambas e Oliveira São Mateus. De referir que aqui já passaram os autocarros das freguesias de Novais e Sei de São Pai e Sei de São Miguel, já estão a caminho do Santuário de Fátima, e já passaram por este posto de controle que é habitual fazerem este espaço, neste espaço fazerem o controle dos autocarros. hoje o comando que também estará a auxiliar nas questões de proteção a todos os utentes que estão em trânsito ao Santuário de Fátima, é o comando dos Bombeiros Voluntários de Famalicão, o comandante Gomes, que está a coordenar todos estes serviços. Vamos ao encontro de Ademar Carvalho, é ele também a grande figura a preparar todo este trabalho da Câmara Municipal e, por isso, mais um bocadinho, até porque estão a ligar com Ademar Carvalho, ele que continua sempre muito atento e a observar todos os pontos de deslocação, uma logística que é da sua responsabilidade e toda a sua equipa, mas que de todos os anos, nestes três dias, Ademar Carvalho é de facto a figura que vai estando neste local para também acompanhar a passagem dos autocarros. E é isso mesmo que está a fazer neste momento, porque vem aí mais três autocarros. Vamos ver quais são as freguesias que aqui estão a passar neste momento. E é Delães, a freguesia de Delães, que passa neste preciso momento. Três autocarros. Este é o terceiro, vem aí mais o quarto. Um quarto autocarro, também da freguesia de Delães. O quinto, exatamente, cinco autocarros da freguesia de Delães e vislumbra-se ali mais um, vamos ver se será também da mesma freguesia ou de outra. Exatamente, Delães é o autocarro mais um da freguesia de Delães. Bom dia, doutora Ademar. Mais uma jornada neste ano de 2026, que com toda a certeza, e creio que é sempre um gosto trabalhar para a comunidade famalicense, com certeza.
11: Sim, muito bom dia. É de facto mais um ano, como é habitual, está um dia também muito bonito e, portanto, esperemos que, a exemplo dos anos anteriores, tudo corra bem. E sim, é uma alegria enorme, um gosto enorme fazer parte desta equipa todos os anos para fazermos também, digamos, aquilo que as pessoas gostam, que é conviver um bocadinho, partilhar, enfim.
10: E também conviver. A fé, não é?
11: Que os também. Todos os aspectos.
10: Lá, que é uma oportunidade que a Câmara Municipal lhes dá.
11: Sim, eu diria que para muitas pessoas é a única oportunidade até que têm, e portanto eu acho que, nesse aspecto também é um serviço que a Câmara presta a estas pessoas. Sobretudo é o convívio, não é? Portanto, e o reconhecimento, como o Sr. Presidente diz, e bem, do esforço que estas pessoas fizeram ao longo da sua vida. E, portanto, é um miminho, mas é um miminho que nos alegra muito, porque as pessoas aderem, as pessoas gostam e nós também gostamos.
10: Uma Câmara Municipal que está sempre a inovar, porque este ano também vai haver surpresas. Quem estiver a acompanhar a nossa reportagem vai poder ver, porque digamos que o figurino, se me permite a expressão, vai ser muito diferente. Vocês quiseram também inovar e juntar todos os famalicenses num local só.
11: Sim, o objetivo é um bocadinho esse, é proporcionar, digamos, um convívio ainda melhor, porque as pessoas gostam de se juntar, gostam de conversar, gostam de dançar, enfim, e quando estavam mais dispersas no Parque 11 e 12 não era tão fácil, não é? E assim, juntámos todas no Parque 13, a Câmara Municipal alugou mesas, bancos, para as pessoas poderem sentar, ter outro conforto, poderem também conviver melhor, e portanto, era esse o objetivo. Vamos, esperemos que corra bem, portanto, estamos sempre disponíveis para ir melhorando, depois também ouvir a reação das pessoas, o feedback, mas sim, é uma preocupação também do Sr. Presidente que as pessoas se sintam bem, e portanto é criar um bocadinho mais de conforto, por assim dizer, no sentido das pessoas poderem estar mais à vontade, poderem estar mais tranquilas, e portanto, vamos ver se corre bem.
10: para o Presidente também será melhor, porque poderá conviver mais tempo com os famalicenses, até porque se o espaço era muito grande e ele tinha que andar a correr, desta vez vai estar muito mais próximo dele.
11: Senhor, como eu disse, o objetivo é esta proximidade, quer do Senhor Presidente, dos seus vereadores, de todas as freguesias, das pessoas, porque estão mais próximas. Há pessoas que só se encontram nestes dias e, portanto, é esse o objetivo, é concentrar um bocadinho mais as pessoas para poderem partilhar, para poderem conviver, conversar, portanto, com calma, sem andarem a correr de um lado para o outro, é mais fácil estando todos juntos.
10: Muito bem, muito obrigado. Vem aí mais autocarros, vai ter que estar a controlar mais estes três autocarros que Ademar Carvalho representa a sua equipa. É de Esmeriz, neste momento, Esmeriz, as freguesias de Esmeriz e Cabeçudos, com certeza. Não, é Esmeriz só, que está a passar neste preciso momento, já está em trânsito. E passaram aqui três autocarros dessa freguesia. Como dizia, Ademar Carvalho é a figura que organiza todo este trabalho, toda esta logística que aqui vai fazendo neste preciso momento orientar e verificar se todos os autocarros e todas as freguesias, dentro do número de cada uma delas, se passam neste local e para que, em segurança, possam ter a certeza de que tudo está bem. Depois temos os bombeiros voluntários, o comandante dos bombeiros voluntários vai coordenando, e à medida que vão passando os estes autocarros, ele vai disponibilizando as ambulâncias para seguirem num determinado número sequencial de autocarros que passam neste ponto de verificação. E temos o Sérgio Gomes, que é o responsável, o comandante responsável do dia de hoje. Bom dia, Sérgio Gomes, comandante, como é que vai ser este dia? Vamos aqui um bocadinho para quem não possa ainda conhecer, pelo menos ver o seu rosto, e ficamos aqui em frente à Câmara para que as pessoas também saibam quem é o comandante dos bombeiros voluntários Famalicão. Como é que se processa todo este trabalho?
12: Este é um trabalho que já ao longo dos anos, já não é a primeira vez que efetuamos este tipo de prevenção. É mais um passeio sénior da Câmara Municipal, onde há uma colaboração mútua dos vários corpos de bombeiros do Conselho, juntamente com a Cruz Vermelha Portuguesa Núcleo de Ribeirão. Neste dispositivo, no dia de hoje, temos quatro ambulâncias de socorro, um veículo de comando que vai fazer o comandamento e a coordenação de todos os meios de socorro. Hoje cabe aos bombeiros voluntários de Famalicão e a mim fazer este comandamento e esta coordenação. Esperemos que seja mais um passeio a Fátima, que corra tudo pelo melhor. Se houver necessidade da nossa intervenção, estamos prontos para assim o fazermos.
10: Há uma logística que vão preparando, tem alguns dias de preparação, com certeza.
12: Como eu disse, já não é a primeira vez que fazemos este tipo de prevenção.
10: Já estão habituados.
12: Já estamos, de certo modo, habituados. O pessoal também que já vem a este tipo de prevenção já costumam ser elementos de uns anos para os outros, que gostam de vir, já sabe quais são os procedimentos que devemos adotar. Portanto, é relativamente fácil, mas é óbvio, estamos a falar de um passeio em que envolve bastantes centenas de pessoas, e temos de ter sempre uma coordenação entre todos para que tudo corra pelo melhor.
10: À medida que vão passando estes autocarros, vocês vão coordenando e vão colocando ambulâncias, uma ambulância em determinado número de autocarros?
12: Sim, hoje está previsto sensivelmente cerca de 60 autocarros. Nós temos, como disse, temos quatro ambulâncias de socorro, estamos a fazer sensivelmente a cada 15 autocarros vai sempre uma ambulância. Essas ambulâncias, ao percorrerem a autoestrada, têm sempre o cuidado de se deslocarem às áreas de serviço e às áreas de repouso para perceber se tem lá algum autocarro. Contudo, também foi facultado a todos os responsáveis do autocarro um contacto de emergência. Sendo preciso alguma coisa, fazem uma simples chamada e depois nós tentamos localizar onde é que está o autocarro, e depois cabe-me a mim coordenar qual o meio de socorro que está mais próximo para fazer a assistência devida.
10: Comandante, bom trabalho.
12: Nada, obrigado.
10: Agradeço
12: bom
10: as suas declarações. Muito obrigado. O Comandante Sérgio Gomes, dos Bombeiros Voluntários Famalicão, que é o responsável neste dia e que irá estar aqui ao longo de todo este trajeto, desde Famalicão até Fátima, e durante o dia com todos os seus voluntários, os seus elementos, para poderem auxiliar todos aqueles que estão a participar neste primeiro dia do passeio a Fátima. De lembrar mais uma vez que as freguesias de Avidos, Lagoa, Bairro, Bente, Carreiras, Meriz, Cabeçudos, Delães, Fradelos, Landim, Lousado, Ribeirão, Ruivães, Novais, Seito São Miguel, Seito Sampaio, Vilarinho das Cambas e Oliveira São Mateus, são 18 as freguesias que irão estar ao longo deste dia nesta peregrinação a Fátima, um passeio organizado pela Câmara Municipal de Vila Nova de Famalicão e em colaboração com as juntas de freguesia. Um bom passeio para todos, obviamente, um bom dia para si, e já sabe que nós vamos estar a acompanhar neste dia, ao longo deste dia, também relembrando que este espaço, neste dia, o passeio também tem novidades, porque a Câmara Municipal, como falei há pouco com o responsável Ademar Carvalho, como eu falamos sobre precisamente esta novidade, que é, digamos, concentrar todos os famalicenses num espaço só, onde a Câmara Municipal disponibilizou mesas e cadeiras para que as pessoas possam estar confortavelmente num convívio entre todos, e também com todos os famalicenses neste dia, para passarem um dia diferente, mas que desfrutem do convívio. É este o propósito do município famalicense, num dia que, com certeza, é uma oportunidade para muitos deles irem até ao Santuário de Fátima.

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se carregar no A, se carregar. Ah? Não é isso, pronto. Vou deixar a imagem, não te preocupes, agora a imagem já volta ao normal. No A, estás a ouvir? Pois, mas até está e tira o M. Sim. Deste. E no, lá em cima, ao lado onde fica, que vai entrar primeiro, o, se meteres esta câmara, fica lá com som ou não? Mete para o lado a imagem como se estivesse no ar. Sim, está no ar e tem som aí do lado esquerdo da imagem. Aquele pico. Espera aí, deixa-me ver que tu não percebes nada disso e depois dizes coisas que às tantas nem está a acontecer. Só dá asneira. Ora, 1, 2, 3, 4, 1, 2, experiência, microfone, 1, 2. E o som que metestes no A é o som do... Espera aí, deixa-me ter o celular que eu não estou a ouvir. Está bom? Desculpa lá. Eu estou para aqui cheio de tralha. Estás-me a ouvir?

Está esta merda. A antena está aqui, caralho. Como é que congelou? Hã? Está bom? Pronto, vamos lá. Põe no ar. Verifica este no teu telemóvel se tem eco como há bocado. Se tiver eco, tens que mudar para o M e desligar o A. Ouviste? Viras para mim e depois rodas para o... Rápido. Não, a publicidade metes no fim. Senão está aqui o presidente a apanhar a seca.

0: Muito bom dia, estamos em direto mais uma vez, agora da área de serviço de Mialhada, e estamos com o Presidente Agostinho Fernandes, da Freguesia de Bairro. São com certeza muitos os autocarros que aqui vão parar, mas tivemos já a oportunidade de falar com o bairro. Sr. Presidente, como Presidente é a primeira vez que vem neste passeio, como é que está a decorrer estes primeiros quilómetros até ao Santuário de Fátima?
1: Olá, muito bom dia, desde já a todo o auditório e também ao vosso trabalho a fazer esta cobertura deste evento, desta peregrinação a Fátima, da qual o Conselho de Mila Famalicão também se orgulha, por esta cobertura, por este passar a mensagem a toda a gente. É evidente que é a primeira vez que venho, como Presidente de Junta, também a esta peregrinação. A paragem me vê que realmente estamos num caminho de comunhão, de missão, de oração, e trazemos 5 autocarros este ano, e da qual as pessoas congregam-se, juntam-se para fazer este convívio, que é anual, como já disse, mas também numa situação mesmo de oração, de missão, para que as pessoas fiquem bem com o ego delas, com o seu bem-estar. Portanto, para este ano é

0: criou aqui novidades neste convívio, que é o caso, antigamente cada um arranjava o seu lugar, sentava-se no lugar que pretendia. Desta vez tem a possibilidade de estarem todos juntos, porque a Câmara Municipal também criou toda esta logística no sentido de o convívio ser ainda maior e poderem estar todos juntos. Certamente que será e terá boas expectativas a esse nível.
1: Com certeza, a Câmara Municipal, e na palavra do Sr. Presidente, este novo modelo que se adotou este ano, portanto, ele reuniu connosco e fez realmente a menção a isso. Os anos antecedentes havia um registro e ele quis mudar este ano realmente para um registro diferente. Congregar no Parque 13, todos os dias, as várias freguesias, e da qual o motivo principal é realmente congregar todas as pessoas em convívio. Portanto, se somos uma comunidade, como neste caso bairro, estou a falar de bairro, estamos todos juntos, almoçarmos, convivermos, porque, como o Sr. Presidente dizia aí bem, porque as pessoas deixavam ou com as pedras, ou em cima, ou no chão, ou com uma mesa, quer dizer, desagregavam-se da questão de do convívio em si. Todo o município, toda a questão da que foi articulada é mesmo nesse sentido. Vamos criar condições, vai criar condições de lúdicos para pessoal lançar, para seja para o que for, e esse registro pode ser muito favorável para unir cada vez mais a comunidade que somos, freguesia a freguesia. Portanto, não vai dispersar. E mesmo a vinda embora, vai ser Fátima casa, no fundo, e aproveitar ao máximo estas condições que criaram para as freguesias almoçar.
2: Ainda bem que há estes passeios, senão o povo do bairro não saia de casa.
0: O Presidente da Junta de Freguesia de Rui Baixo, na brincadeira.
3: Pois claro, com certeza.
0: Também é o dia para isto.
3: É este. Eu não sabia que ele vinha, só de alta.
0: Olha, só mais uma pergunta para bairro. Sim. Como é que iniciou? Certamente com muito boa disposição, apesar de ser logo muito cedo de manhã, mas a sua comunidade com certeza que muito bem disposta.
1: Sim, eles reuniram-se muito cedo, eu fui o primeiro a chegar, porque tenho outras diretrizes que tenho para orientar, mas as pessoas preparam-se para o evento, para a peregrinação, para o convívio. Portanto, boa disposição é sempre e acredito que vai continuar até ao fecho desta atividade. Portanto, as pessoas bem dispostas e bem acompanhadas é sinal de motivação, é sinal de convívio, é sinal que estamos todas as freguesias também como município. Portanto, se o município nos promove esta ação, porque não? Temos que estar com eles e fazer com que as pessoas também se sintam bem ano após ano.
0: E também trazer o farnel, não é? A maioria traz o farnel.
1: Tudo com farnel. Há um apontamento ao outro.
2: E era um cheiro a frito do lado do bairro. Desde as duas da manhã, as pessoas lá de Rui Bens a queixar-se dos cheiros a frito.
0: Pois é.
2: E era lá.
0: Vinha com o vento.
1: Porque nós temos lá realmente muitas valências em bairro, da qual fizeram os preparativos para as freguesias vizinhas. Portanto, pois, nos preparámos para os outros. Exatamente. Portanto, é assim, quando as pessoas talvez não têm essa capacidade de o fazer, portanto, há freguesias que o têm.
0: Alguém tem que o fazer.
2: Por isso foi um convite para nós todos de Rui Bens irmos almoçar a bairro, porque eles trouxeram para nós também. É isso, não é? Está confirmado.
0: Muito bem, muito obrigado, Sr. Presidente. Obrigado. E uma boa viagem.
1: Muito obrigado.
0: Já agora, o Presidente Duarte Veiga, também aqui em conjunto com o Pinto, que também faz parte do Executivo. Como é que começou esta viagem até Fátima?
3: Bem, o habitual.
2: Sim, começa bem com o trabalho, como estava a dizer o Presidente Agostinho. Pronto, nós, enquanto Junta de Freguesia, enquanto autarquia, temos uma responsabilidade maior da organização, começa sempre mais cedo, mas tudo organizado, a tempo e horas, as pessoas foram chegando, acomodar toda a gente nos autocarros e arrancar. Até agora tem corrido tudo muito bem, boa disposição, acima de tudo. Pronto, e é isso que este dia também...
0: E é isso que esperam, não é?
2: É isso que esperámos, e que este dia é importante para os nossos séniores. Mas considero, e ao longo dos anos cada vez mais tenho esta convicção, que é muito importante para os séniores, mas é muito mais importante para quem os acompanha. Ver a alegria e a motivação daquelas pessoas que vêm a este local, com fé, mais fé, menos fé, mais devoção, menos devoção, mas pelo espírito que é criado neste dia, é muito importante para eles, mas para nós que estamos no terreno, ver a satisfação deles, acho que a nossa satisfação ainda é maior do que a deles. E chegar ao final do dia e entregarmos toda a gente sã e salva em casa e que o dia correu bem, acho que é a maior recompensa que qualquer presidente de junta, qualquer presidente de câmara, qualquer vereador, qualquer organização pode ter, e eu penso que durante os outros anos tem corrido tudo muito bem e este ano vai correr também.
0: Como presidente de junta, que já não é o primeiro ano que vem, tem certamente também hoje expectativas em relação àquilo que a Câmara Municipal procurou ainda melhorar ainda mais. Qual é a sua opinião àquilo que lhe disseram, com certeza que também o informaram, que todos irão estar, ter a oportunidade de estarem juntos. É uma boa iniciativa da Câmara Municipal?
2: Sim, e a expectativa, falou em expectativa, e eu agora, antes, quando ouvi aqui o Presidente Agostinho falar, a expectativa ainda subiu mais. A expectativa é que íamos chegar lá, íamos ter bancos almofadados para toda a gente e que iam ser servidos à mesa. Agora já sei que vai ser servido à mesa e não é preciso o nosso farnel porque o bairro vai oferecer. Está sempre a subir a expectativa. Não, como é óbvio, é de louvar e a logística há de ser enorme, preparar mesas e bancos para toda a gente, mas que sim, se nós pudermos estar todos juntos no momento de confraternização, claro que sim, que é positivo, sem dúvida. Há de haver sempre aquelas pessoas que vão ao restaurante, está tudo bem, mas depois de ir ao restaurante juntam-se a nós para lanchar, para conversar, para se divertir, acho que sim, e também nos faz aqui também ter mais algum tempo de convívio naquele espaço e não ter que tomar horas para às 3 horas estar no autocarro para arrancar, para parar a meio do caminho. Acho que sim, acho que faz sentido, e este ano é uma experiência que certamente haverá coisas a melhorar para o próximo ano, e daqui a meia dúzia de anos vai ser mesmo assim, vai ser servido à mesa pela Junta de Freguesia do bairro.
0: Já melhorou, no facto, para além das melhorias que vão ser apresentadas hoje, também já melhorou pelo facto de ser tripartido este...
2: Ao longo dos anos, sim, foi-se criando esta situação de dividir em 3 dias, e bem, porque senão é muita confusão, quer no local, quer aqui pelo caminho, nas paragens. Não, acho que faz sentido ser tripartido e tem corrido bem, e vai correr bem, se Deus quiser.
0: Quantas pessoas é que vêm da sua freguesia?
2: 216, 220, há sempre intrusos. 220, e nós contámos em levar 220 pessoas para cima, se não for as mesmas, paciência, temos a que levar 220.
0: E bairro, quantas pessoas é?
1: 250.
0: 250 pessoas.
1: Sim, 50 gajos, sim.
2: A orientação de Rui Bens eu mandei para lá, porque eles disseram que comer era de borda.
0: Muito bem, ora, temos então aqui a boa disposição das autarquias de Rui Bens e bairro, que estão aqui nesta área de serviço da Mielhada, onde vão com certeza tomar o pequeno almoço, pelo menos nesta primeira paragem, e depois daqui seguirão para o Santuário de Fátima, para a Eucaristia, assistirem à Eucaristia, que também vão poder assistir através da Famalicão Canal a partir das 11 da manhã, que vamos estar em direto do Santuário de Fátima para esta Eucaristia.
2: Como? O Presidente da Junta de Bairro vai cantar o Salmo, ele já estava ali a ensaiar há um bocado.
0: Muito bem, e o Presidente de Rui Bens vai ler...
2: Não, eu vou estar atento a ver se ele canta bem ou
0: pensei
2: mal.
0: Que ia ler também.
2: Não. Vou estar atento só.
0: A primeira leitura ou a segunda.
3: Temos muito que acompanhar.
0: Boa exposição reina aqui, uma boa viagem para todos. Voltamos ao contacto assim que tenhamos essa necessidade para continuar a mostrar o percurso até ao Santuário de Fátima, num dia em que vai ser de convívio e de muita alegria para muitos, para além da fé de que os leva até ao Santuário de Fátima.
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0: Não, vou falar ao Afonso.
1: Ai, é tão fácil.
0: Pronto, podes ligar daqui a bocadinho. Olha, aí dos DJs, aquele vídeo de reportagem, pegas na...

Caros peregrinos, meus irmãos e irmãs, sede bem-vindos para celebrarmos a Eucaristia neste dia, que para muitos de vós é um dia feliz de peregrinação a este santuário. Saúdo-vos a todos, de modo particular, o grupo dos séniores do município de Vila Nova de Famalicão, em grande número no meio de nós hoje, e também a Santa Casa da Misericórdia de Arouca. Saúdo também todos os irmãos e irmãs que nos acompanham através dos meios de comunicação. Que a todos chegue a comunhão da nossa oração. E para celebrarmos dignamente os santos mistérios, reconheçamos que somos

minha tão grande culpa, peço à Virgem Maria, aos anjos e santos, e a vós, irmãos, que rogueis por mim a Deus nosso Senhor. Deus Todo-Poderoso, tenha compaixão

Está à direita, não? A imagem está à direita? Hã? Porra, tem ali as antenas ali ao lado. Não sei qual é a ideia. Quer dizer, nós quando estamos próximos dos postos é quando não dá?

0: Muito boa tarde, estamos em direto do Santuário de Fátima. Os famalicenses já assistiram à Eucaristia, os famalicenses das 8 freguesias do Conselho de Vila Nova de Famalicão. Neste dia 9 já aqui chegaram, já assistiram à Eucaristia, como estava a dizer, e a partir de agora vai com certeza iniciar-se também o convívio. Comigo tenho o Sr. Presidente da Câmara Municipal de Famalicão, Dr. Mário Passos. Sr. Presidente, este é o primeiro de 3 dias onde os famalicenses vão poder vir aqui ao Santuário de Fátima e é uma oportunidade para muitos que a Câmara Municipal proporciona para que possam vir aqui dentro da fé que têm e vir aqui a este local.
1: Sim, primeiro, muito bom dia. Realmente é verdade, este é o primeiro dos 3 dias, 9, 10 e 11. Hoje também é um dia particular para mim porque faço 31 anos de casado e portanto também é um dia, obrigado, um dia marcante. Mas sim, é o primeiro dia de um tempo solarengo que esteve agora mais encoberto e agora está com abertas, está um dia bom, ameno, em que queremos obviamente proporcionar uma confraternização, portanto por via de um passeio, como é habitual também aqui ao Santuário de Fátima, mas também acaba por ser um passeio peregrinação, onde as pessoas também com a sua fé e esperança vêm aqui, obviamente, rezar a Nossa Senhora de Fátima, por isso também a missa, as pessoas também estão a aproveitar para ir à Capelinha das Aparições e porventura também à própria Igreja, por forma a que também aproveitem este momento, neste que é chamado também o Altar do Mundo, que é aqui em Portugal, aqui neste Santuário Mariano de Nossa Senhora de Fátima, que também aproveitem, obviamente, para rezar, como eu disse há pouco. Mas também a confraternização, por via do passeio propriamente dito, para via agora do almoço, num formato diferente daquilo que nós fizemos ao longo de muitos anos, em que as pessoas procuravam
0: locais. Também é importante, não é?
1: Muito importante. Conforto. Porque a confraternização faz parte dos objetivos deste passeio a Fátima. É um momento de encontro, reencontro, as pessoas falarem, se divertirem, com isso colherem também mais entusiasmo, alegria, energia também para enfrentar os desafios da vida. E, portanto, este formato diferente vai permitir que colocarmos já agora mesas, bancos, um pequeno estrado também para a tal animação que vamos ter, mas para permitir que as pessoas se encontrem sem dificuldade, que elas mesas são destinadas para Famalicão, para este passeio a Fátima e portanto vamos ter para cada dia cerca de 3.500 lugares, portanto nós, este ano a Fátima vai mais um bocadinho que o ano passado, ultrapassa as 10 mil pessoas e portanto vão ter oportunidade com todo o conforto num dado local, com sombreamento suficiente para todos e portanto está lá já tudo pronto, tudo montado para que as pessoas possam ir fazer o seu piquenique e encontrarem-se. Para aquelas pessoas que mesmo assim prefiram ir aos restaurantes, que no final podem lá ir, estará lá o seu lugar para a tal animação, para que todos depois saiam daqui em igualdade de circunstâncias, mais ou menos à mesma hora, diretamente para suas casas. Eu próprio vou lá almoçar junto dos meus concidadãos, dos meus séniores, como eles chamam, carinhosamente lhes chamam, os meus séniores, eles também me chamam o meu presidente e, portanto, há aqui uma reciprocidade muito positiva, de muita sintonia, de muito carinho recíproco entre nós e, por isso, os meus séniores vão estar, acho eu, neste novo formato, mais confortáveis neste local. Eu próprio tenho curiosidade para lá chegar daqui a uns minutos, por forma que nós possamos almoçar e depois irei, obviamente, fazer uma visita às respectivas mesas. E, portanto, acho que será um dia, o primeiro dia também, muito importante, ainda há pouco umas pessoas vieram ter comigo, que é o único passeio que fazem do ano. Portanto, é muito importante nós também ajudarmos as pessoas que têm mais dificuldades, aliás, o grande objetivo é esse também, é haver um nivelamento social por via também destas iniciativas que desenvolvemos, nomeadamente este passeio a Fátima e outras. E, portanto, é bom nós termos esta capacidade para continuarmos com algum dinheiro, obviamente que as coisas custam dinheiro, mas mais que isso, isto é um verdadeiro investimento no nivelamento social também, na dimensão social das nossas populações. Não nos podemos esquecer que há uns que podem mais e uns que podem menos. E nós temos que também ser o fiel da balança, aqueles que fazem políticas, iniciativas, atividades, projetos, programas, para que também nós possamos dizer, como o Papa Francisco dizia muito, é fazermos para todos, todos, todos. Ele disse três vezes todos, portanto, para reforçar e enfatizar a palavra todos. E é isso que eu também tento fazer todos os dias.
0: E aqui a Câmara também quis juntar todos, porque, e permita-me a pergunta, quando fazia, nos outros anos anteriores, quando fazia a visita, tinha que percorrer vários sítios, umas pessoas estavam sozinhas, outras mais em confraternização. Foi isso que o levou também a ter este modelo?
1: Foi uma observação de vários anos, nomeadamente dos últimos 4 anos, nesta minha condição de Presidente da Câmara, que observei, primeiro, que as pessoas não tinham grande condição para fazer piqueniques. Como sabem, o santuário não está muito preparado para desenvolver piqueniques, como nós
0: não
1: temos.
0: Não tem muitas mesas.
1: Como nós temos o nosso Santuário Mariano Nossa Senhora do Carmo, por exemplo, não tem, nem sei se tem que ter, porque são tantos milhões de pessoas que vêm aqui todos os anos, que nem sei se é possível ter. E depois as pessoas dispersavam muito, pois muitas estavam sozinhas, dois a dois, às vezes encontrava até uma pessoa sozinha.
0: Portanto, sentadas no muro.
1: Eu estava desconfortável com aquilo que observava. E, portanto, pensei e pensámos internamente na Câmara Social uma forma de criarmos condições para reunirmos todos. Todos aqueles que queiram, e estou certo que serão todos ou quase todos, estarão no local de forma confortável, porque terão mesas e bancos para todos, e divididos por freguesia. Também dividimos por freguesia, sabemos quantas pessoas vêm de cada freguesia e reservamos por freguesia, porque os da freguesia têm mais afinidade, conhecem-se melhor, como é natural, e portanto juntá-los por freguesia. E portanto isto advém, obviamente, de uma observação e de uma observação, se quiser, até de uma avaliação negativa daquilo que eu estava a observar, que era o pico que existia aqui em Fátima, da forma que não me sentia bem. Eu percorrer não há nenhum problema, porque isso eu felizmente consigo. Mas era aquilo que eu observava, pessoas sentadas no chão, sentadas numa parede, muitas vezes ao sol, sozinhas, e não é esse o objetivo. O objetivo é juntarmos todos, darmos as mãos, estarmos em comunhão, já que estamos aqui também no Santuário de Fátima, em comunhão com todos, e isso não estava a suceder. E eu acho que a partir de hoje, deste novo mandato, digamos, deste primeiro de 4 anos deste mandato, acho que vamos melhorar imenso com mais este acrescento que estamos a fazer neste passeio a Fátima.
0: E pode estimular a que outros que não vêm possam vir nos próximos anos?
1: Sim, outros que não vêm possam vir, porque vão ter, obviamente, as condições são melhores, a avaliação das pessoas vai ser mais positiva, e depois as pessoas que porventura vão aos restaurantes vão deixar de ir, porque agora já vão ter mais conforto. Vamos juntar mais, que é isso que eu pretendo muito cada vez mais em Famalicão.
0: Muito obrigado, Sr.
1: Obrigado,
0: Presidente. Fica aqui então a observação de Mário Passos, que um novo formato que vamos poder também acompanhar ao longo desta tarde e que iniciará já a seguir a chegada do Executivo, que está aqui presente neste dia. Está aqui o Vereador Augusto Lima, também a Vereadora da Cultura, doutora Susana Pereira, e o vice-presidente Pedro Oliveira, que acompanham no dia de hoje, bem como assessores que acompanham o presidente da Câmara. Como ele dizia, é de facto um momento que quis melhorar este espaço e também dar mais conforto aos famalicenses para que estes pudessem ter um melhor convívio nestas vindas aqui a Fátima, e vai-se replicar pelos 3 dias, quer no dia de hoje, dia 9, amanhã dia 10 e dia 11, sexta-feira, que irá trazer aqui todos os famalicenses que se inscreveram para estarem presentes neste Passeio Sénior 2026. Nós vamos acompanhar também este formato, convidámo-lo a que nos siga, porque mais à frente vamos estar em direto para mostrar quer este novo formato, perguntar também aos famalicenses qual a opinião que têm relativamente a este novo formato. Portanto, convido-os a continuar junto à janela da Famalicão Canal TV, porque de Fátima para Famalicão e para o mundo, vamos dar-lhe todos os pormenores.
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0: primeiro dia de passeio sénior ao Santuário de Fátima. Comigo tenho o Presidente da Junta de Freguesia de, e Vila de Ribeirão. Sr. Presidente, como é que correu, digamos, o início deste dia, um dia que iniciou bem cedo e que os ribeirenses, com certeza, aderem porque gostam de vir a este santuário?
1: Olha, antes de mais, devo informar que estou realmente muito feliz por ter aqui ainda mais gente do que os outros anos. Portanto, este ano foram 11 autocarros, 565 pessoas, e que vieram porque, efetivamente, as pessoas vão passando a mensagem de que realmente é uma coisa bonita, é uma festa bonita. E tivemos já, na parte da manhã, o primeiro convívio em Pombal com o pequeno almoço, onde toda a gente realmente veio reconfortada para o santuário. E depois, o facto de estarmos aqui noutro novo modelo, que acho que é muito bem-vindo este modelo. Aliás, já, de alguma forma, Ribeirão já ia fazendo um modelo mais ou menos semelhante, só não tínhamos esta logística das mesas, mas já juntávamos as pessoas e fazíamos animação com as pessoas, precisamente para fazer disso um convívio. Portanto, este ano estamos ainda mais satisfeitos porque vemos que aquilo que nós já preconizávamos está aqui também a ser refletido.
0: A autarquia municipal também viu que, de facto, era uma, se calhar, uma necessidade de juntar todos os famalicenses, e aqui vê-se que todos aderiram a este espaço, estão confortavelmente instalados, portanto, torna-se um convívio a 100%, digamos assim.
1: Sem dúvida. O verdadeiro convívio faz-se quando as pessoas se juntam, quando as pessoas partilham, quando as pessoas se alegram umas com as outras. Quando estão dispersas, torna-se difícil isso acontecer. Hoje, com este modelo, realmente está aqui um verdadeiro convívio.

0: Quando entrevistei o Presidente, perguntava-lhe se ele foi vendo que, de facto, percorria os locais, os vários locais daqui do Santuário, e haviam pessoas que, umas isoladas, outras em confraternização em número reduzido, e outras no maior número, que era o caso de Ribeirão e outras freguesias, estou-me a recordar da União de Freguesias, de Arnoso, etc. E isto também dizia ao Presidente que tinha que arranjar uma solução para que, de facto, melhorasse este cenário e mitigasse também o isolamento, porque é um passeio e a ideia do município é que se juntem. Daí que também tenha dito, com certeza, que ainda bem que veio este modelo.
1: Sem dúvida nenhuma. Nós, quando aqui há uns meses fomos convidados pelo Sr. Presidente da Câmara, o Presidente da Junta, para falar um bocadinho da vinda a Fátima, e ele explicou como é que ia ser este ano, e na altura teve a amabilidade de dizer que se inspirou um bocadinho também em Ribeirão e noutras freguesias, porque realmente esta é que é a verdadeira fórmula para proporcionarmos o convívio. Portanto, ter alguém que aprende com a realidade e muda, tem a coragem de mudar para melhor, é bom, estamos satisfeitos naturalmente, e por isso bem-haja ao Sr. Presidente da Câmara.
0: Aqui vai ter também um espaço de animação, já ali está preparado, um pequeno palco, precisamente para esta animação, em que vai juntar todos estes 3 mil e muitos famalicenses que aqui estão.
1: Sim, também isto foi visto a partir de modelos como o nosso e como a Arnoso Santa Maria. Eu devo dizer-vos, e digo com muita humildade, que aprendi também com a Arnoso. Arnoso já fazia isto há mais tempo que Ribeirão, e eu achei que era um bom modelo para fazer, e portanto também aderimos. E como nós trazíamos os cavaquinhos do CCDR connosco, fazíamos uma animação e juntávamos o povo antes de sairmos. É o que vai acontecer hoje. Portanto, o município também se inspirou aí e trouxe aqui uma animação, mas sem cortar a animação dos outros, ou seja, os cavaquinhos do CCDR também vão ter a oportunidade de apresentar ali a sua música, a sua alegria.
0: Muito bem, muito obrigado, obrigado. Presidente. São estas as palavras de Leonel Rocha, Presidente da Vila de Ribeirão, que também deixa aqui a sua opinião em relação a este modelo do município, que, como disse, e bem, já trazia, de facto, nós também somos testemunhas disso, já trazia este modelo, como o Arnoso também o iniciou, e todos vão evoluindo, e desta forma, de facto, vê-se que os famalicenses estão agradados. Vamos também colher as opiniões de cada um deles, ou de alguns, não de todos, porque são 3 mil e tal, não teríamos tempo para tanto, mas vamos também ao encontro deles para precisamente perceber se esse é, de facto, também o agrado, que com certeza será. Muito bem, muito obrigado, Sr. Presidente. Vamos perguntar a este casal que aqui está. São de onde?
2: De Fradelos.
0: Fradelos. Como é que vem? Já costumavam vir?
2: No ano passado, tivemos aqui no ano passado, é o segundo
3: sempre
2: ano.
3: Sempre tivemos no estrangeiro, 50 anos, agora é a segunda vez.
2: Todos

0: passa 50 anos no estrangeiro, depois que vais conhecer e tudo, é muito melhor.
1: Acho que sim, acho que é uma boa ideia.
0: Pois já estamos ao Presidente
1: da Junta. O Presidente já lhe demos até
0: os parabéns.
1: Uma vez, porque as ideias são assim, são para se usar e vemos que nós estamos todos felizes aqui uns com os outros. Muito bonito, o tempo também está a ajudar. Exatamente. E é o que
2: agora que
1: quer.
2: Quando chegámos estava assim um bocadinho embrulhado.
1: Sim, mas a gente
2: um bocadinho medo.
1: Já tínhamos reparado na internet.
0: O ano passado teve mais fresco quando viemos.
1: Exatamente. Muito bom. Olha, estão de parabéns. Toda a gente que ajudou a formar isto e fez, estão todos de parabéns. Muito bom.
2: Como é que se chama?
1: Júlio Pedro.
0: Maria Rosa Pedro.
2: Muito obrigado e continuação de bom convívio. Fradelos também a deixar aqui o seu testemunho. E estes senhores, de onde é que vocês estão?
3: Fradelos.
2: Também de Fradelos, muito bem. Aqui é a linha de Fradelos, já estou.
3: É, sim, senhor.
2: Olha, costumam vir já nos anos anteriores, costumava vir?
3: Todos os anos.
2: E este ano? Está a gostar?
3: Este ano é o melhor ano que eu vejo desde que venho aqui, 2004.
4: Mesinhas, não é?
3: E tempo, quem trazia o marandeiro mandava em qualquer lado. Hoje não, hoje está tudo.
2: Então gosta deste modelo?
3: Gosto. Eu...
2: Está aprovado?
3: Está aprovado, para mim está.
2: Muito bem.
3: Formal.
2: Está a dizer o que sente, não é? Está
3: a dizer o que
2: é. E é isso que se deve dizer.
3: É verdade.
2: Dizer.
3: Exatamente. Cada um diz aquilo que sente, não é?
2: Exato. Pronto. Estamos num país democrático, temos que dizer aquilo que sentimos.
3: É verdade.
2: E portanto, apoia este modelo?
3: Apoio este modelo.
2: Muito bem.
3: Pois, sim, senhor.
2: E a senhora?
4: Eu também.
3: Seja para muitos anos.
4: Mais longe para a gente ir lá para cima, mas aqui está bom.
2: Mas vale a pena.
4: Vale, sim, senhora.
2: Vale a pena, está confortável, está as pessoas, os famalicenses ficam aqui sentadinhos.
3: Eu digo isto pouco o Presidente da Câmara. Aqui há 2 ou 3 anos, nós estávamos a almoçar uns por cada lado ali no jardim e ele andava por um lado e por outro a conversar com este, com aquele, com ele. Aqui está tudo junto, ele começa com o que quiser.
2: Torna-se mais fácil para todos.
3: É mais fácil para todos, para
2: e
3: ele
2: todos
3: para
2: convivem.
3: Nós.
2: E todos convivem.
3: Ora bom, é outro convívio.
2: Muito bem, muito obrigado. O almoço já foi?
3: O almoço já foi, vocês
2: uma patanisca?
3: Vieram mais tarde.
4: Ainda sobrou, olha, uma patanisca.
2: Ainda sobrou.
4: É verdade, ainda sobrou.
2: Muito bem.
3: Vocês vieram mais tarde, vieram a tempo.
2: Quem não vem a tempo, olha, fica para trás.
3: Fica para trás.
2: Muito obrigado. É este o espírito que se vive. Ora, vai mais uma garrafinha.
5: Tem que ser, hein?
2: Então. De onde é que vem?
5: Hã?
2: É de Fradelos também?
5: Não.
2: De onde é que é?
6: Oliveira São Mateus.
2: Oliveira São Mateus, muito bem. Próximo de Ribadavia, mais na ponta.
5: É.
2: Ora bem, e costuma vir cá a Fátima neste passeio?
5: Costuma vir todos os anos.
2: Sempre que pode.

0: foi, este foi assim, foi muito melhor. Assim
1: está melhor?
0: Mais tempo para ocupar.
2: Só para olhar para o lugar,
0: está
2: tudo bem?
0: Estou
2: aqui, só estamos todos na mesa.
0: Não, é que eu digo assim, estamos todos juntos, está tudo bem. Isto é, está melhor assim.
1: Está melhor.
0: Melhor, mas bastante, mas bastante.
1: E este meu amigo também estava a dizer?
3: Está, melhorou, as condições estão melhores.
1: E o almoço foi aqui sentadinho, o que é que, já agora eu sou curioso, o que é que comeram?
3: Uns panaditos, uns rissóis, bolinhos, um bocadinho de tudo.
1: E foi tudo?
3: Não, ainda está aqui.
1: Ainda ficou para a tarde.
3: Para a tarde, exatamente.
2: Justamente o dia acaba com que é trouxendo tanto de comer.
1: Aquela senhora também é da Oliveira São Mateus?
4: Sim, da Oliveira.
1: Veio com a cabeça de fora?
4: Sempre. Meti os dedos na ficha. Filha da puta, fio terra, para ver tudo com o caralho, pá. Levantou tudo.
1: Olha, o que é que estava a dizer há bocadinho?
4: A única coisa que falhou foi o horário das caminhonetas hoje.
1: Horário?
4: Sim, do resto está top.
1: Isso pode ter sido o motorista que adormeceu.
4: Ah, natural. Uma hora, acordes de atraso, foda-se.
1: Ou o autocarro não pegou?
4: Também podia ser, mas pegava de empurrão o trás que puxasse para a frente.
1: Comeu, almoçou bem?
4: Top, 5 estrelas.
1: Está a correr tudo bem agora?
4: Top.
1: Só o otário...
4: vai correr ali. Tira-me a mão da cabeça.
1: Vai dançar?
4: Claro que vou, estou à espera.
1: Claro, pronto, muito bem. É este o espírito dos famalicenses que... Diga.
4: A melhor coisinha que vocês fizeram, nem parar, nem nada, é o lugar é aqui e daqui para casa.
1: Exatamente, muito bem. É este o espírito que se vive aqui neste momento. Temos aqui Lousado que também está... Posso-me sentar aqui um bocadinho
5: força,
1: consigo?
5: Força,
1: posso?
5: Força.
1: Muito bem. Lousado está em festa, não está?
5: Está, 150 anos aqui, de Romaria.
1: Aqui e lá, é verdade. É uma semana muito, está bem.
5: Muito dinâmica, muito forte. Lousado está forte esta semana.
1: E este ano aqui sentadinhos a comer aqui à fresca, não é?
5: Sim, foi uma excelente ideia também esta parte aqui da Câmara ter disponibilizado as mesas para os nossos cidadãos estarem aqui. Realmente o espaço é agradável. Estamos muito melhor.
1: Muito bem. E a comidinha já acabou?
5: Não, estamos na sobremesa, estamos na frutinha aqui. Podem tirar se quiser, também são servidos um bolinho.
1: Não, obrigado. Para adoçar o bico. Trabalhar agora.
5: Mas o bolo vai levar. Mas o bolo vai levar.
1: Muito bem. Mais tarde, se não tiver também não faz mal. Quem meio tarde, sempre. Quem meio tarde, olha. Não escapa, não é? Vai para o que tem. Muito bem.
5: Muito bem.
1: Lousado, então aprova este modelo.
5: Aprova este modelo.
1: Muito bem.
5: Sim, senhora. Está de parabéns à autarquia por esta iniciativa.
1: Sr. Presidente, bem chuva ou bem sol?
6: Espero que sol, mas também muito sol também não dá muito.
1: E aqui também não faz mal que as azinheiras.
7: Quer sol ou quer chuva?
6: Eu quero sol, mas um sol ameno. Porque eu sou muito branquinho e posso ficar muito queimado.
1: Exato. Não nos damos muito bem com o sol, eu também não.
6: Eu não me dou.
1: O melhor mesmo é estar assim.
6: É estar assim aqui sentado, sentadinho, a conviver com a nossa população, com os nossos concidadãos. Como disse o João. A iniciativa é muito positiva, é uma forma de estarmos todos juntos e o convívio é mesmo esse. Não? O facto de vir aqui a Fátima tem a vertente religiosa, tudo bem, mas também tem aquela vertente de convívio, de estarmos com os nossos e antigamente estavam aqui, outro acolá, estávamos dispersos e desta forma é positiva porque estamos todos juntos. Muito positivo mesmo.
1: Muito bem, muito obrigado, Sr. Presidente. Presidente de Lousado e também como é que se chama? O João, que também faz parte do Executivo, que também deixou...

0: Também aparece, não há problema.
1: Hein?
0: Olha, e gostou este ano, os anos anteriores? Sim, costumava vir?
1: Eu venho todos os anos.
0: Todos os anos?
1: Sim, senhor.
0: E desta vez foi melhor?
1: Desta vez correu.
0: Ou está a ser melhor?
1: Está a ficar muito bonito.
0: Muito bem. É muito... E vai dançar daqui a bocadinho?
1: Não posso. Tenho bronquite e câncer.
0: Ah, isso aí não convém...
1: Tenho meus pulmões todos furados. Estou
0: isso não convém, então... exagerar, não é?
1: Não posso.
0: Goze dentro do possível.
1: Quanto eu podia, era Vira Maria, Vira Manel, agora já não se pode.
0: Muito bem, é assim mesmo. Ora bem, este amigo também está a fazer aqui, tem uma chamada.
2: Estou em videochamada com a minha esposa.
0: Videochamada com quem? Com a sua esposa.
2: Com a minha
0: e a sua esposa.
2: Esposa
0: está onde?
2: Está em Lousado, Vila Nova Famalicão.
0: Em Lousado. Sim. Ela fugiu?
2: Fugiu, ela não quer vir.
0: Ela não quer vir não. E não se quer mostrar.
2: Pois, por isso é que ela não vem.
0: Pois. Agora estou a vê-la, agora estou a vê-la.
2: Olha lá aqui.
0: Como é que ela se chama?
2: Maria José.
0: Oh, Maria José, então, e Lousado, está sol? Está, estou a ver que está.
2: Está sol.
0: É isso mesmo,
2: sol.
0: Não se ouve a Maria José. Oh, Maria José, não se ouve aqui, mas já vi que está sol. Muito bem. E a Maria José não quis vir?
2: Não.
0: Olha, não sabe o que perdeu.
2: Mas se calhar eu já estou a fazer este vídeo para ver se ela ganha visto para vir. Mas ela,
0: como
2: para
0: é que se chama?
2: Henrique Lessa.
0: O Henrique, olha, sabe o que é que o Henrique andava aqui a fazer ainda há bocado? A palpar a patanisca. Sim, terra. O melhor mesmo é não dizer, não falar aí do bacalhau.
2: Tá.
0: Muito bem. Ora bem, cá estamos. De onde é que vem?
3: Lousado.
0: Lousado. E está a gostar?
3: Não estou a gostar muito.
0: Porquê?
3: Porquê?
0: Põe-nos
3: aqui banquinhos, mesinha.
0: Quem tudo pede, tudo pede.

0: Foi bom. Foi bom que eu... Nós costumamos a vir trazermos mesas e trouxemos mesas na mesma, porque nunca tínhamos vindo de peixe.
1: Agora já não precisa trazer mesas. Pois. Agora só precisa carregar um bocadinho mais na patanisca, no frango de, e etc.
0: Não, agora já não carrego nada na patanisca, caralho. Agora, então...
1: Como é que se chama?
0: Alfredo Martins.
1: Alfredo, muito obrigado. O Alfredo Martins, que também vem de Lousado e que aprova este modelo. Aliás, todos os famalicenses com quem falamos agora também aprovam. E, de facto, é sem dúvida uma excelente ideia, porque nota-se que todos estão em pleno convívio, um mega piquenique. Como dizia há pouco o presidente da Vila de Ribeirão, era de facto importante trazer este formato, porque aqui os famalicenses podem estar em convívio geral, dentro das suas freguesias, estão todos juntos, as mesas foram separadas por freguesia, precisamente para que se sintam ainda mais inclusivos dentro da sua própria comunidade, e depois vão conhecendo todas as outras comunidades. O espetáculo vai começar daqui a pouco e vai haver animação para que todos possam usufruir deste mega convívio.
2: Já foi?
1: Já.
2: Acabou. O que eu ia dizer? Bom, Sr. Presidente, para o ano... Para a comunidade de lousadense, tem que ser frango.
3: Vais desligar?
1: Diz?
3: Vais desligar?
1: Não, eu nem estava em direto, há bocado não estava a entrar. Eu vou ter que desligar e pôr isso... Ah. Põe aqui, se faz favor.
3: Não está muito sol, tem ali uma sombra.

0: Agora em direto novamente de Fátima, do Santuário de Fátima, mais propriamente no espaço onde está a correr o almoço de todos os famalicenses que aqui vieram a este lugar. De Ribeirão. Sr. Presidente, como é que correu, digamos, o início deste dia, o dia que iniciou bem cedo e que os ribeirenses com certeza aderem porque gostam de vir a este santuário?
1: Olha, antes de mais, devo informar que estou realmente muito feliz por ter aqui ainda mais gente do que os outros anos. Portanto, este ano foram 11 autocarros, 565 pessoas e que vieram porque efetivamente as pessoas vão passando a mensagem.

para o santuário. E depois o facto de estarmos aqui noutro novo modelo, que acho que é muito bem-vindo este modelo. Aliás, já, de alguma forma, Ribeirão já ia fazendo um modelo mais ou menos semelhante, só não tínhamos esta logística das mesas, mas já juntamos.

0: uma se calhar
1: Sem dúvida, o verdadeiro convívio faz-se quando as pessoas se juntam, quando as pessoas partilham, quando as pessoas pronto, se alegram umas com as outras. Quando estão dispersas, torna-se difícil isso acontecer. Hoje, com este modelo, realmente está aqui um verdadeiro convívio, um mega piquenique, isso sim, é um mega piquenique, e portanto estamos realmente encantados com este novo modelo.
0: Se ele foi vendo que de facto percorria os locais, os vários locais daqui do santuário, e haviam pessoas que, umas isoladas, outras em confraternização em número reduzido, e outras que no maior número, que era o caso de Ribeirão e outras freguesias, estou-me a recordar da União de Freguesias, de Arnoso, etc. E isto.

0: Ora, estamos agora em direto novamente de Fátima, mais propriamente do espaço onde está a decorrer o almoço de todos os famalicenses que aqui vieram a este local. A Fátima, neste primeiro dia de passeio sénior ao Santuário de Fátima. Comigo tenho o Presidente da Junta de Freguesia e Vila de Ribeirão. Sr. Presidente, como é que correu, digamos, o início deste dia, um dia que iniciou bem cedo e que os ribeirenses, com certeza, aderem porque gostam de vir a este santuário?
1: Olha, antes de mais, devo informar que estou realmente muito feliz por ter aqui ainda mais gente do que os outros anos. Portanto, este ano foram 11 autocarros, 565 pessoas, e que vieram porque efetivamente as pessoas vão passando a mensagem de que realmente é uma coisa bonita, é uma festa bonita. E tivemos já na parte da manhã o primeiro convívio em Pombal com o pequeno almoço, onde toda a gente realmente veio reconfortada para o santuário. E depois o facto de estarmos aqui noutro novo modelo, que acho que é muito bem-vindo este modelo. Aliás, já, de alguma forma, Ribeirão já ia fazendo um modelo mais ou menos semelhante, só não tínhamos esta logística das mesas, mas já juntávamos as pessoas e fazíamos animação com as pessoas, precisamente para fazer disto um convívio. Portanto, este ano estamos ainda mais satisfeitos porque vemos que aquilo que nós já preconizávamos está aqui também a ser refletido.
0: A autarquia municipal também viu que de facto era uma, se calhar, uma necessidade de juntar todos os famalicenses, e aqui vê-se que todos aderiram a este espaço, estão confortavelmente instalados, portanto torna-se um convívio a 100%, digamos assim.
1: Sem dúvida, o verdadeiro convívio faz-se quando as pessoas se juntam, quando as pessoas partilham, quando as pessoas se alegram umas com as outras. Quando estão dispersas, torna-se difícil isso acontecer. Hoje, com este modelo, realmente está aqui um verdadeiro convívio, um mega piquenique, isso sim, é um mega piquenique, e portanto estamos realmente encantados com este novo modelo, e os ribeirenses, de alguma forma, apesar de habituados, estão satisfeitos, claro.
0: Eu há pouco perguntava ao Presidente, depois no final da Eucaristia, quando entrevistei o Presidente, perguntava-lhe se ele foi vendo que de facto percorria os locais, os vários locais daqui do santuário, e haviam pessoas que, umas isoladas, outras em confraternização em número reduzido, e outras que no maior número, que era o caso de, e outras freguesias, estou-me a recordar da União de Freguesias, de Arnoso, etc. E isto também dizia ao Presidente que tinha que arranjar uma solução para que de facto melhorasse este cenário e mitigasse também o isolamento, porque é um passeio e a ideia do município é que se juntem. Daí que também tenha dito, com certeza, que ainda bem que veio este modelo.
1: Sem dúvida nenhuma. Nós, quando aqui há uns meses fomos convidados pelo Sr. Presidente da Câmara, o Presidente da Junta, para falar um bocadinho da vinda a Fátima, e ele explicou como é que ia ser este ano, e na altura teve a amabilidade de dizer que se inspirou um bocadinho também em Ribeirão e noutras freguesias. Porque realmente esta é que é a verdadeira fórmula para proporcionarmos o convívio. Portanto, ter alguém que aprende com a realidade e muda, tem a coragem de mudar para melhor, é bom, estamos satisfeitos naturalmente, e por isso bem-haja ao Sr. Presidente da Câmara.
0: Aqui vai ter também um espaço de animação, já ali está preparado um pequeno palco, precisamente para esta animação em que vai juntar todos estes 3 mil e muitos famalicenses que aqui estão.
1: Sim, também isto foi visto a partir de modelos como o nosso e como a Arnoso Santa Maria. Eu devo dizer-vos, e digo com muita humildade, que aprendi também com Arnoso. Arnoso já fazia isto há mais tempo que Ribeirão. E eu achei que era um bom modelo para fazer, e portanto também aderimos. E como nós trazíamos os cavaquinhos do CCDR connosco, fazíamos uma animação e juntávamos o povo antes de sairmos. é o que vai acontecer hoje. Portanto, o município também se inspirou aí e trouxe aqui uma animação, mas sem cortar a animação dos outros, ou seja, os cavaquinhos do CDR também vão ter a oportunidade de apresentar ali a sua música, a sua alegria.
0: Muito bem, muito obrigado, obrigado. Presidente. São estas as palavras de Leonel Rocha, Presidente da Vila de Ribeirão, que também deixa aqui a sua opinião em relação a este modelo do município, que, como disse, e bem, já trazia, de facto, nós também somos testemunhas disso, já trazia este modelo, como o Arnoso também o iniciou, e todos vão evoluindo, e desta forma, de facto, vê-se que os famalicenses estão agradados. Vamos também colher as opiniões de cada um deles, ou de alguns, não de todos, porque são 3 mil e tal, não teríamos tempo para tanto, mas vamos também ao encontro deles para precisamente perceber se esse é, de facto, também o agrado, que com certeza será. Muito bem, muito obrigado, Sr. Presidente. Vamos perguntar a este casal que aqui está. São de onde?
2: De Fradelos.
0: Fradelos. Como é que vem? Já costumavam vir?
2: No ano passado, tivemos aqui no ano passado, é o segundo
3: sempre
2: ano.
3: Sempre tivemos seguido. Um estrangeiro, 50 anos, agora é a segunda agora vez. Estão,
2: fazemos estamos parte da família.
0: E como é que vem entre o ano passado e este ano, ainda bem que vieram, preferem este modelo?
2: Exatamente,
3: está muito
2: é
3: bom.
2: Muito bonito.
3: É muito bonito
2: a gente,
3: assim.
2: Estamos todos juntos,
3: é
2: normal.
3: A gente conhecemos vê outros melhor. Que já não vê há muito tempo.
0: Isto é que é o verdadeiro convívio.
3: É acho um convívio que sim. Muito interessante. Muito interessante muito e muito bonito.
2: Muito bonito, vai.
3: Estou muito feliz de estar aqui.
0: Estão mais instalados, muito melhor, mais com mais conforto.
2: Sim, sim, sim.
3: É da maneira que a gente entra em convívio com as outras pessoas, porque quem está há 50 anos no estrangeiro, depois que vai-se conhecer e tudo, é muito melhor.
2: Acho que sim, acho que é uma boa ideia.
3: Pois, já dissemos ao Presidente da Junta.
2: O nosso Presidente já lhe demos até
3: os parabéns.
2: Os parabéns, uma vez, porque as ideias são assim, são para se usar e vemos que nós estamos todos felizes aqui uns com os outros. Muito bonito, o tempo também está a ajudar. Exatamente. E é o que
0: agora que
2: quer.
0: Quando chegámos estava um bocadinho embrulhado.
2: Sim, mas
0: já um bocadinho medo.
2: Já tínhamos parado na internet.
3: O ano passado teve mais fresco quando viemos.
2: Exatamente. Muito bom. Olha, estão de parabéns. Toda a gente que ajudou a formar isto e fez, estão todos de parabéns. Muito bom.
0: Como é que se chama?
2: Júlio Pedro. Júlio Pedro.
3: Maria Rosa Pedro.
0: Muito obrigado e continuação de bom convívio. Fradelos também a deixar aqui o seu testemunho. E estes senhores, de onde é que vocês estão?
4: Fradelos.
0: Também de Fradelos, muito bem. Aqui é a linha de Fradelos, já estou.
4: É, sim, senhora.
0: Olha, costumam vir já nos anos anteriores, costumava vir?
4: Todos os anos.
0: E este ano? Está a gostar?
4: Este ano é o melhor ano que eu vejo desde que venho aqui, 2004. E tempo, quem trazia o marandeiro mandava em qualquer lado. Hoje não, hoje está tudo.
0: Então gosta deste modelo?
4: Gosto, eu.
0: Está aprovado?
4: Está aprovado, para mim está.
0: Muito bem.
4: Faz mal.
0: Está a dizer o que sente, não é? Está
4: a dizer o que
0: é. E é isso que se deve dizer.
4: É verdade.
0: Exatamente.
4: Cada um diz aquilo que sente, não é?
0: Exato. Pronto. Estamos num país democrático, temos que dizer aquilo que sentimos.
4: É verdade.
0: E portanto, apoia este modelo?
4: Este modelo.
0: Muito bem.
4: Pois, sim, senhor.
0: E a senhora?
5: Eu também.
4: Seja para muitos anos.
5: Mais longe para a gente ir lá para cima, mas aqui está bom.
0: Mas vale a pena.
5: Vale, sim, senhora.
0: Vale a pena, está confortável, está as pessoas, os famalicenses ficam aqui sentadinhos.
4: Eu digo isto porque o Presidente da Câmara, aqui há 2 ou 3 anos, nós estávamos a almoçar uns por cada lado ali no jardim, e ele andava por um lado e por outro a conversar com este, com aquele, com ele. Aqui está tudo junto, ele começa com o que quiser.
0: Torna-se mais fácil para todos.
4: É mais fácil para todos, para
0: convivem,
4: nós.
0: E todos convivem.
4: Ora bom, é outro convívio.
0: Muito bem, muito obrigado.
4: O almoço já foi, vocês vieram mais tarde.
5: Ainda sobrou, olha, uma patisca. É verdade, ainda sobrou.
0: Muito bem.
4: Vocês vieram mais tarde, não vieram a tempo.
0: Quem não vem a tempo, olha, fica para trás.
4: Fica para trás.
0: Muito obrigado. É este o espírito que se vive. Ora, vai mais uma garrafinha.
6: Tem que ser, hein?
0: Então. De onde é que vem?
6: Hã?
0: É de Fradelos também?
6: Não.
0: De onde é que é?
7: Oliveira São Mateus.
0: Oliveira São Mateus, muito bem. Próximo de Ribadavia, mais na ponta.
6: É.
0: Ora bem, e costuma vir cá a Fátima neste passeio?
6: Costuma ver todos os anos.
0: Sempre que pode.
6: Exatamente.
0: Não é?
6: Para não ver, para a minha mulher, é o nome para.
0: Muito bem.
6: Mas mesmo assim, devíamos na merda.
0: Exato. E este ano, comparativamente com os outros anos?
6: Este foi muito melhor. Assim,
0: melhor?
6: Para...
0: Está tudo bem?
6: É que eu digo assim, estamos todos juntos, está tudo bem. Está melhor assim.
0: Está melhor.
6: Melhor, mas bastante, mas bastante.
0: E este meu amigo também estava a dizer?
8: Está, melhorou, as condições estão melhores.
0: E o almoço foi aqui sentadinho. O que é que, já agora eu sou curioso, o que é que comeram?
8: Uns panaditos, uns rissóis, uns bolinhos, um bocadinho de tudo.
0: E foi tudo?
8: Não, ainda está aqui.
0: Ainda ficou para a tarde.
8: Para a tarde, exatamente.
7: Justamente o dia acaba, é trouxendo tanto de comer.
0: É aquela senhora, também é de... É da Oliveira São Mateus?
9: Sim, da Oliveira São
0: Mateus. Vem com a cabeça de fora?
9: Sempre. Meti os dedos na ficha. Dia da puta fio terra para ver tudo com o caralho, pá. Levantam tudo.
0: Olha, o que é que estava a dizer há bocadinho?
9: A única coisa que falhou foi o horário das caminhonetas hoje.
0: Do horário?
9: Sim, do resto está top.
0: Isso pode ter sido o motorista que adormeceu?
9: Ah, natural. Uma hora, acorda atrás, foda-se.
0: Ou o autocarro não pegou?
9: Também podia ser, mas pegava de empurrão o trás que puxasse para a frente.
0: Comeu, almoçou bem?
9: Top, 5 estrelas.
0: Está a correr tudo bem agora?
9: Top, pronto. top.
0: Só o atar...
9: vai correr ali. Tira a mão da cabeça.
0: Vai dançar?
9: Claro que vou, estou à espera.
0: Claro, pronto, muito bem. É este o espírito dos famalicenses que... Diga.
9: A melhor coisinha que vocês fizeram, nem parar, nem nada, o lugar é aqui e daqui para casa.
0: Exatamente, muito bem. É este o espírito que se vive aqui neste momento. Temos aqui Lousado que também está... Posso-me sentar aqui um bocadinho
10: força,
0: consigo?
10: Força,
0: posso?
10: Força.
0: Muito bem. Lousado está em festa, não está?
10: Está, 150 está anos
0: aqui,
10: de Romaria.
0: Lá.
10: Aqui e lá, é verdade. É uma semana muito, está bem. Muito dinâmica, muito forte. Lousado está forte esta semana.
0: E este ano aqui, sentadinhos a comer aqui à fresca, não é?
10: Sim, foi uma excelente ideia também esta parte aqui da Câmara ter disponibilizado as mesas para os nossos... cidadãos estarem aqui, realmente o espaço é agradável, estamos muito melhor.
0: Muito bem. E a comidinha já acabou?
10: Não, estamos na sobremesa, estamos na frutinha aqui, podem tirar se quiser, também são servidos um bolinho.
0: Não, obrigado, para estamos a trabalhar agora.
10: Ah, mas
0: não
10: o bolo vai
0: levar.
10: Mas o bolo vai levar.
0: Muito bem. Mais tarde, se não tiver também não faz mal. Quem meio tarde, olha, não escapa, não é? Vai para o que tem. Muito bem.
10: Muito bem.
0: Lousado, então aprova este modelo.
10: Aprova este modelo.
0: Muito
10: sim,
0: bem.
10: Senhora.
0: Está
10: de parabéns à autarquia por esta iniciativa.
0: Sr. Presidente, bem chuva ou bem sol?
11: Espero que sol. Sol, mas também muito sol também não dá muito.
0: Aqui também não faz mal que as azinheiras.
12: Quer sol ou quer chuva?
11: Eu quero sol, mas um sol ameno. Porque eu sou muito branquinho e posso ficar muito queimado.
0: Exato. Não nos damos muito bem com o sol, eu também não.
11: Eu não me dou.
0: O melhor mesmo é estar assim.
11: É estar assim aqui sentado, sentadinho, a conviver com a nossa população, com os nossos concidadãos. Como disse o João, a iniciativa é muito positiva, é uma forma de estarmos todos juntos e o convívio é mesmo esse. Não? O facto de vir aqui a Fátima tem a vertente religiosa, tudo bem, mas tem aquela vertente de convívio, de estarmos com os nossos, e antigamente estavam aqui, outra colá, estávamos dispersos, e desta forma é positiva porque estamos todos juntos. Muito positivo mesmo.
0: Muito bem, muito obrigado, Sr. Presidente. Presidente de Lousado e também como é que se chama? O João, que também faz parte do Executivo, que também deixou aqui a sua nota positiva em relação a este formato deste ano 2026 que a Câmara Municipal adotou e que deixou aqui. Ora, de onde é que vocês estão?
13: Nós somos de Lousado.
0: De Lousado. Ah, estive agora a falar com o vosso Presidente. Então, o que é que acham desta forma, deste formato, daqui, todos sentadinhos, confortáveis?
13: Está muito fixe.
0: Há bocado a senhora estava a dizer que não gostava.
13: Não gostava nada, eu gosto, pois, então não gosto porquê. Então,
0: foi isso que eu ouvi.
13: Não.
0: Estou a brincar consigo,
13: Eu vou aparecer na televisão, não vou?
0: Vai aparecer na televisão.
13: Que fixe. Ah. E este meu filho, também vai?
0: Vai, também aparece, não há problema.
13: Hein?
0: Olha, e gostou este ano, os anos anteriores, costumava vir?
13: Eu venho todos os anos.
0: Todos os anos. Sim. Desta vez foi melhor?
13: Desta vez
0: correu. Ou está a ser melhor?
13: Está a ficar muito bonito.
0: Muito bem. E vai dançar daqui a bocadinho?
13: Não posso. Tenho bronquite e câncer.
0: Ah, isso aí não pode, não convém...
13: Tenho meus olhos furados e tudo.
0: Isso não convém, então, exagerar, não é?
13: Não posso.
0: Goze dentro do possível.
13: Quanto? Eu podia. Era o Vira Maria, Vira Manel. Agora já não se pode.
0: Muito bem, é assim mesmo. Ora bem, este amigo também está a fazer aqui, tem uma chamada.
12: Estou em videochamada com a minha esposa.
0: Videochamada com quem? Com a sua esposa. E a sua esposa está onde?
12: Está em Lousado, Vila Nova Famalicão.
0: Em Lousado. Sim. Ela fugiu?
12: Fugiu, ela não quer vir.
0: Ela não quer vir não. E não se quer mostrar.
12: Foi, por isso é que ela não vem.
0: Pois. Agora estou a vê-la, agora estou a vê-la.
12: Olha lá aqui.
0: Como é que ela se chama?
12: Maria José.
0: Oh, Maria José, então, em Lousado, está sol? Está, estou a ver que está.
12: Está sol.
0: É isso mesmo.
12: Sol.
0: Não se ouve a Maria José. A Maria José, não se ouve aqui. Mas já vi que está sol. Muito bem. E a Maria José não quis vir.
12: Não.
0: Olha, não sabe o que perdeu.
12: Mas se calhar eu já estou a fazer este vídeo para ver se ela ganha bicho para vir. Mas ela
0: como é que se chama?
12: Henrique Lessa.
0: O Henrique. Olha, sabe o que é que o Henrique andava aqui a fazer ainda há bocado? A palpar a patanisca. Para saber qual era a melhor para comer.
12: Estava a para que nem mais bacalhau.
0: Não se enterre, quanto mais a gente fala, mais se enterra. O melhor mesmo é não dizer, não falar aí do bacalhau. E... Muito bem. Ora bem, cá estamos. De onde é que vem?
14: Lousada.
0: Lousado. E está a gostar?
14: Não estou a gostar muito.
0: Porquê?
14: Porquê?
0: Se levanta.
14: Temos aqui banquinhos, mesinha e o resto.
0: Ah, o resto vocês trouxeram.
14: Não, não, mas era, tinha que ser tudo.
0: Não. Senhor Presidente. Também não se pode pedir tudo. Não se pode pedir tudo.
14: Mas tem que ser tudo, senão...
0: Quem tudo pede, tudo perde.
14: Não.
0: Sempre ouvi dizer, é ou não é?
14: O que é que tu queres?
0: Como é que se chama?
14: A minha esposa já está a mandar vir comigo.
0: Pois. Está a brincar e ela não está a gostar.
14: Pois, não.
0: Porque eles podem levar a sério.
14: Não. Eu dou-me bem com o Senhor Presidente. Ele é boa pessoa.
7: É muito bom isto.
0: Mas olha, mas agora fora de brincadeiras, está a gostar?
14: Estou a gostar, foi bom. Foi bom que nós costumamos a vir trazermos mesa e trouxemos mesa na mesma, porque nunca tínhamos vindo do peixe.
0: Agora já não precisa trazer a mesa.
14: Pois.
0: Agora só precisa carregar um bocadinho mais na patanisca, no frango e etc.
14: Não, agora já não carrego nada na patanisca, caralho. Agora, então...
0: Como é que se chama?
14: Alfredo Martins.
0: Alfredo, muito obrigado. O Alfredo Martins, que também vem de Lousado e que aprova este modelo. Aliás, todos os famalicenses com quem falamos agora também aprovam. E, de facto, é sem dúvida uma excelente ideia, porque nota-se que todos estão em pleno convívio, um mega piquenique, como dizia há pouco o presidente da Vila de Ribeirão. É de facto, era de facto importante trazer este formato, porque aqui os famalicenses podem estar em convívio geral, dentro das suas freguesias, estão todos juntos, as mesas foram separadas por freguesia, precisamente para que se sintam ainda mais inclusivos dentro da sua própria comunidade e depois vão conhecendo todas as outras comunidades. O espetáculo vai começar daqui a pouco e vai para que todos possam usufruir deste mega convívio.
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0: duas vezes, mas eu não consegui atender, que eu estava aí.
1: Estou à procura desse amigo.
0: Onde é que tu estás agora?
2: Thank you.
0: tenho vontade de chorar, acaba com o
2: problema. Isso aí é foco, falou para ver que a minha mulher. Ela põe um bucho de grosso no rotundo. É, não sei foco.
3: Boa tarde, Famalicão. Boa tarde, Famalicão. Está tudo bem disposto? Muito bem, sejam bem-vindos a mais um passeio sénior a Fátima. Este que é o primeiro dos três dias. E hoje temos aqui muitas freguesias do nosso concelho. Um passeio a Fátima, mais uma vez organizado pelo município de Famalicão. Um forte aplauso para a Câmara Municipal e para vocês que estão aqui todos presentes.

0: licenças para se aproximarem e virem dançar e cantar com eles. Por isso, aproveitem e um grande e forte aplauso para o CCDR.
1: Exato. É assim, Paulo, vais trabalhar, não é?
2: Bom,
1: olha, sou vinho. Está bem? Está bem? Está bem? Está bem? Está bem? O Naldo.
2: Aí o Miguel.
1: Aí o Miguel está bem. Anda-se, eu, por isso. Eu não sei como é que estou. Ela virou uma cabeça. Ela agora está bem
2: bocada. Naquela
1: ela até agora. É, mas está bem sentindo isso?

boa tarde a todos os famalicenses que hoje se reuniram aqui em Fátima. Nós somos de Ribeirão, somos o grupo de cultura e do... o Clube de Cultura e Desporto de Ribeirão. Vimos aqui alegrar-vos um bocadinho e vamos começar com... Ora bate, bate, cantar a palpinha. Saia verde, saia verde.

Thank you.

somos. Nós somos Famalicão. Famalicão começa o Minho. Então nós somos do Minho. É verdade? E é verdade e vamos cantar. Somos do Minho. Somos do Minho.

0: E continua a animação aqui neste Parque 13 de Fátima, do Santuário de Fátima, onde a comunidade famalicense se juntou toda. E comigo tenho também Fradelos, o representante de Fradelos, a presidente Adelino Costa. Sr. Presidente, um formato diferente, como é que a sua comunidade, certamente já falou com eles, como é que reagiu a este novo formato?
1: Boa tarde, antes de mais. A minha comunidade, aquilo que eu pretendo e que sou Presidente da Câmara está a fazer, é que nós consigamos fazer uma harmonia e que haja aquelas raízes que antigamente existiam e que nós, ao longo dos tempos, fomos perdendo. Este exemplo que temos aqui é demonstrar que é capaz ainda nós organizar todo um convívio e todos ficarmos fraternizados. É um momento até que se pode ver amigos ou familiares que há tanto tempo que não se encontravam, gerações antigas, claro, é óbvio, que aqui é possível. É o facto que eu digo que acho que está positivo. Em questão da freguesia de Fradelos, com quem eu conversei, acharam muito bem. É uma situação, estamos aqui todos juntos, estamos aqui todos numa maneira de harmonia e conseguimos estar todos conjuntos e viver o espaço ao mesmo tempo. É isso que eu entendi.
0: Exato, aqui também acaba por...

0: está-se a viver agora aqui?
1: Muito bem, estão agora a fazer a visita e também está a acompanhar o Presidente da Câmara, com certeza que vai também apercebendo-se aqui do feedback positivo que todos estes famalicenses têm dado.
0: Sim, nosso objetivo às vezes não é só, como muitas vezes imagina, ir a comitiva atrás do Sr. Presidente. Nós é ir e observar os comentários das pessoas. O comentário que nós temos recebido até a data de hoje, falo do que eu tenho recebido agora, de hoje até agora, acho que estas pessoas estão agradadas. Não sabia que ia ser este desafio, que estamos neste desafio, e este desafio que o Sr. Presidente lançou está a ser, digamos, não quero ser assim muito otimista, não vai dizer assim, pá, tudo o que faz já muito para cima. É um otimismo que está aqui bem implantado, está a ser animado, está a ser vivido no momento. Está bom.
1: Alguém, há bocado, eu estava a olhar para as redes sociais e na nossa página do Facebook alguém criticava que não tinha nada a ver, não era para atacar os séniores, mas que isto é o despesismo. Consideram isto um despesismo. É dar um cravo, é dar uma no cravo e outra na ferradura, porque se tem consideração pelos séniores, isto também se pode considerar, ter consideração em tê-los mais confortavelmente acomodados para fazer a sua refeição neste dia de passeio.
0: Pronto, eu
1: não concordo.
0: Não concordo. Vou já ser sincero, e você sabe que eu sou frontal nas coisas e assumo aquilo que digo. Não sei de onde é que vem essa notícia, mas certamente...
1: Uma notícia é um comentário.
0: Ou o comentário que veio, esse comentário que veio é um comentário, pode ser de uma pessoa ou duas, não tem a ver com 3 mil pessoas que estamos a ver aqui. Se temos dois comentários negativos, temos 298, ou seja, 2.998 positivas, cada um...
1: Em 3 mil...
0: Faz o seu juízo. Acontece que isto aqui, se é despesismo, todos nós fazemos as nossas refeições de casa, fazemos as coisas de casa, se fosse ao restaurante ficava mais barato. Eu hoje em dia, quem for comer ao restaurante, e seja bom senso, tenha bom senso, vê-se as despesas que se pagam.
1: Mas considerando que os idosos, os séniores de Famalicão, quando vinham até ao ano passado, muitos deles estavam a fazer o seu piquenique no muro, sentados no muro. Isso não é conforto.
0: E agora vou dizer, pede-se conforto para tudo. Haja, seja a atividade que haja, tem de ter conforto. Opa, não quero ser aqui desancho a aparecer, nem sei o que, mas até para os animais temos de ter conforto e não vamos ter para as pessoas. Eu acho que as pessoas têm de estar no topo 1. Não estou a discriminar ninguém, nem quero com essas palavras, coisa. Mas se tudo quer tudo, conforto para toda a gente, as pessoas não têm que ter conforto, não têm que ter dignidade, não têm que ter coisa. Eu acho que merecem. Somos nós que trabalhamos, quem queira que não, somos nós que trabalhamos para que isto se possa realizar. Não é mais ninguém. Não, pá, eu ia dizer outras palavras, não vale a pena.
1: Muito bem, Sr. Presidente, muito obrigado.
0: Okay, obrigado.
1: E também tem que continuar a visita, não é?
0: E vou continuar e vou viver neste momento.
1: Muito bem, muito tá, obrigado. Presidente Adelino Costa de Fradelos, que também deixou aqui o seu apontamento. De facto, quem aqui está, estou agora a ver aqui alguns séniores que também estão ali a jogar às cartas, muito calmamente, nesta mesa, o que não era possível até ao ano passado. A maioria não tinha esta possibilidade, hoje estão confortavelmente acomodados, sentados, e de facto é lamentável que muitas das vezes se façam comentários colocando exemplos que não fazem, de qualquer forma, como disse o Presidente, não fazem qualquer sentido, porque os séniores também merecem este conforto, como disse e referiu o Presidente de Fradelos, Adelino Costa. Vamos continuar a apreciar também o espetáculo aqui no recinto, que continua a animar para que o convívio continue nesta tarde. Muito obrigado.
2: Obrigado.

0: prova que estamos aqui todos a festejar a amizade. Então vamos cantar o hino aos amigos. Os amigos. Os amigos são assim, a gente nem sempre se vê, mas estão sempre no nosso coração. Não é? Então, os amigos.
1: Aqui a toalha é minha.
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0: são as ordens dos comandantes. E para ficar tudo aqui bem disposto e para a festa continuar, bota fogo no terreiro!

0: Helena está lá em baixo.
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0: Muito bem, um grande e forte aplauso para o CCDR de Ribeirão, que eles merecem, que vieram alegrar a nossa tarde no primeiro dia do passeio sénior de Famalicão até Fátima. Muito bem, agora vamos continuar a festa com o senhor Joaquim Castro. Onde é que está o senhor Joaquim Castro de Delães? Senhor Joaquim Castro, faça o favor que venha aqui tocar duas modinhas para todos nós.
1: Ora, vamos então enquadrar-nos aqui, que estamos em direto já, enquadrar-nos aqui com o Presidente da Freguesia de Oliveira São Mateus, que também se junta a esta nossa emissão especial daqui de Fátima. Sr. Presidente, como é que têm sido estas horas, desde o início até aqui, em termos deste passeio a Fátima, na Freguesia de Oliveira São Mateus?
2: Olha, as primeiras horas foram apreensivas por parte das pessoas, porque tivemos um pequeno atraso num dos autocarros, mas tudo correu bem, tivemos que acelerar ao passo, dar à perna, como se costuma dizer por aí abaixo, mas chegámos a tempo as pessoas cumprirem a sua fé, de virem à missa, de assistirem à celebração da missa na Basílica, e tem sido uns momentos de alegria. Aquilo que se nota este ano é que esta disposição, este novo formato adotado pelo município, e que já vinha, de alguma forma, algumas juntas já vinham a informar os serviços da Ação Social, os serviços responsáveis por este passeio, Sr. Presidente da Câmara, que o formato do convívio devia ser alterado. Estava muito disperso, como se pode ver e acabou de se ver agora, as pessoas aqui nos bailarinos costumam ter. As próprias pessoas fazem parte da Academia Séniores, das bandas de música, dos ranchos, elas próprias alegram os dias. Isto é o que faz e isto é o que é viver em comunidade. Uma comunidade é feita disto, é feita de partilha, é feita de participação, e as pessoas hoje, de facto, estão a participar muito ativamente, e acho que estão a gostar pelo simples facto de poderem estar e passar mais tempo aqui no santuário. Umas ainda se encontram a fazer as suas promessas e a cumprir aquilo, o propósito da deslocação. Eu próprio estou a acabar de chegar da zona ali do santuário, e agora vamos continuar aqui a divertir.
1: Perguntava-lhe também, em termos de convívio, acaba também, e como referiu, estarem mais comodamente instalados, mas também as pessoas juntam-se, se calhar vai contagiar ainda mais aqueles que costumavam ir ao restaurante, acabam por ficar neste, digamos, mega piquenique.
2: Sim, nós já tivemos algumas pessoas que disseram que no próximo ano vão alterar, vão adotar o piquenique em vez da restauração. E de facto, poder ver estas pessoas a partilhar mesas com as freguesias vizinhas, com as pessoas de outras zonas dos concelhos, para nós, enquanto Presidente de Junta, eu estou a falar por mim e acho que por todos que posso dizer, é gratificante ver pessoas que já não viam colegas de Ribeirão, de Landinha, de Fradelos, de Delães, que é mesmo ao lado, e poderem hoje terem aqui um dia de convívio, um dia de usufruto, mas ao mesmo tempo de fé. É muito gratificante e deixa-nos com imenso orgulho a participação das nossas comunidades neste dia.
3: O facto das pessoas virem aqui a Fátima, para muitos dos seus concidadãos de São Mateus, da Oliveira São Mateus, esta também é uma oportunidade para virem cá. Certamente para alguns é única.
2: Sim, nós temos casos que há pessoas que a possibilidade deles virem cá é única. Temos alguns, e aconteceu-nos este ano, por debilidades de saúde, não conseguiram vir. No entanto, ainda anteontem falei com o filho desse casal e o filho disse: não, eu este ano vou pegar nos meus pais e vou levá-los a Fátima. Eles não podem ir no passeio por debilidades de saúde, mas eu vou pegar, e com todo o conforto de uma viatura particular, o filho vai trazer. Acho que isto também é muito importante, os filhos e os familiares apoiarem, neste caso, os séniores, não é? Porque nós vemos cada vez mais os séniores a ficarem sozinhos em casa, mais retraídos. E muitos deles, o desejo deles é poder ter alguém com quem falarem durante uma hora do seu dia e poderem ter momentos de convívio e momentos de fé.
3: Muito bem. Depois, gostava-lhe também de perguntar-lhe como é que se sentia como autarca quando, porque fiz também esta pergunta ao Presidente da Câmara, mas também como autarca aproveito para lhe perguntar a comparação ou a diferença, digamos assim, entre o ano passado e os anos anteriores e o deste ano, certamente terá, tem, que já o disse também, uma opinião positiva. Mas as pessoas, quando vocês verificavam, com certeza viam que algumas das pessoas ficavam isoladas, outras dois ou três, em grupinhos de dois ou três, e haviam freguesias que até faziam festa e se juntavam. Como é que vê esta situação? O facto de trazermos agora, trazer Famalicão e o município, ter proporcionado este conforto aos séniores, acha que é um despesismo?
2: Não, acho que não, porque as pessoas, todos nós pagamos os impostos e devemos usufruir deles. E nomeadamente os séniores devem também usufruir aqui das condições que a Câmara pode proporcionar. Depois, o facto de ver, ainda hoje, eu tive pessoas que vi de Ribeirão a ficarem mais afastadas e eu próprio chamei-as para o convívio, porque não faz sentido, eu não vou estar aqui só a tratar dos meus. Nós, enquanto autarcas, estamos aqui pelo Conselho de Famalicão e pelas pessoas de Nova Famalicão. Eu não vou ver um casal sozinho a almoçar e não os convidar para se juntar a nós. Eu convidei os bombeiros para almoçarem connosco, eu convidei os motoristas do município a almoçarem connosco, eu convidei pessoas de outras freguesias a virem à nossa mesa para também poderem almoçar, confraternizar, conviver e ter estes momentos de partilha.
3: Até porque são pessoas que vêm aqui em serviço e que não trazem qualquer farnel. Portanto, o farnel chega para todos um pouco.
2: Sim, o farnel chega para todos. Com certeza a Câmara tinha isso providenciado, mas é diferente ficarem sozinhos num espaço a comerem e confraternizar. São pessoas como nós todos, estão em serviço sim, mas também podem aproveitar, estando em serviço, também podem aproveitar estes momentos de convívio. Nós próprios, Presidente Junta, estamos aqui em serviço e estamos a aproveitar, não é, Duarte?
3: Duarte, que está aqui, o Presidente de Ruibães, que se junta aqui connosco, está aqui a fazer umas matreirices enquanto o Presidente fala aqui para o Famalicão Canal. Estava a perguntar, alguém dizia há pouco, Presidente, num comentário que fizeram no Famalicão Canal, que isto é despesismo. Não foi por estas palavras, mas não queria estar a citar da forma como foi dito, e que os jovens depois sofrem nas reformas. Tem uma coisa ligada à outra, por acaso?
4: Não. Se há investimentos que podem ser considerados despesismo, até pode existir. Este aqui é investimento. Investimento nos nossos séniores, investimento na solidariedade, na confraternização entre os famalicenses todos, e este ano é de louvar que realmente este aspecto de juntar toda a gente para conviver, para poder almoçar e lanchar todos juntos, acho que é um aspecto positivo, e sim, muito, muito bem conseguido e está a ser um dia muito agradável, muito agradável.
3: E também como autarca, como já perguntei ao presidente Carlos Valente, da Liberação Mateus, pergunto ao presidente Duarte Veiga de Rui Bens, como autarca, na diferença entre os anos anteriores e os de agora, o presidente da Câmara dizia que não gostava de ver as pessoas isoladas, sentadas no muro, e por isso aceitou e ouviu com agrado esta solução e optou por ela. Também assim gostava de ver quando vinha e ver os seus concidadãos, uns isolados, outros de duas, grupinhos de duas, três pessoas. É muito melhor assim, na sua opinião?
4: Sim, sem dúvida. Nós estamos a falar de um público que já tem alguma idade e algumas limitações a nível de mobilidade. E ver pessoas sentadas no chão, sentadas nos muros, aquelas que vão ao restaurante, que muitas vezes vão porque não têm como carregar as arcas com o farnel. Às vezes alguns com parcos recursos e até que ter dinheiro para ir comer ao restaurante. Isto eu acho que é uma solução que cabe toda a gente. Quem quiser ir ao restaurante vai, quem quiser lanchar aqui tem pelo menos as condições necessárias para estar aqui à vontade, tranquilo, conversar, lanchar, dançar. Acho que sim, acho que foi uma aposta bem conseguida.
3: E certamente, e também lhe faço esta mesma pergunta que já fiz hoje, vai com certeza contagiar outros que não vêm porque não havia condições e agora até apetece vir.
4: Sim, sem dúvida, sem dúvida. E só para reforçar aquilo que disse, se o Sr. Presidente da Câmara ouviu e realmente depois de ouvir quem lhe deu esta informação e optar por fazer isto, acho que fica aqui o recado que se calhar o Presidente da Câmara deve ouvir mais os autarcas, ouvir mais as pessoas para tomar boas decisões e esta, sim senhor, está de parabéns, foi uma boa decisão. Conclusão, vale a pena ouvir as pessoas.
3: Muito bem. Presidente, muito obrigado. Agradeço-vos o vosso contributo, que é sempre muito importante neste convívio que estamos a sentir, que de facto, como deixou bem vincado aqui o Presidente Carlos Valente de Oliveira São Mateus e Duarte Veiga também da Freguesia de Rui Bens, da Junta de Freguesia de Rui Bens, a deixarem aqui que de facto foi um investimento positivo, porque as pessoas assim o merecem e depois também têm que ter dignidade, portanto, escusado será dizer que críticas à parte, o importante é que as pessoas se estão a sentir bem e já ouvimos hoje vários famalicenses que também corroboram com a opinião destes presidentes. Não é política, não é problema desse género, mas sim de ter o conforto que é merecido. Vamos continuar daqui a pouco com a animação que já está a sentir-se no palco. Vamos fazer um pequeno intervalo. Voltamos daqui a pouco aqui ao contacto ao Parque número 13 do Santuário de Fátima.
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0: Uma vez mais, muito boa tarde. Voltamos aqui ao Santuário de Fátima, onde continuamos com esta emissão especial. Animação que estamos a viver neste primeiro dia daqui do Passeio Sénior, dia 9 de setembro, e que temos os séniores de Famalicão muito bem instalados aqui neste parque número 13. Senhora Presidente de Carreira e Bento, União de Freguesias, Liliana Ribeiro, como é que vê, como é que tem sentido a vossa comunidade, as duas comunidades da vossa União de Freguesias, este espaço diferente dos outros anos?
1: Eles são muito felizes, é uma alegria enorme, estão todos muito contentes de cá estar e os comentários são muito positivos. Estão todos contentes porque conseguimos aglomerar aqui quase o concelho todo de Famalicão, os que vieram hoje, e as pessoas são muito felizes por isso, porque noutros anos eles não tinham as condições que têm hoje, as mesas, os bancos, e estar aqui num convívio como este.
0: Era importante também criar estas condições, com certeza que nos anos anteriores também reparou que haviam pessoas que se acomodavam em qualquer lugar, às vezes um muro, que muitas vezes não tinha o conforto que tem aqui hoje, era importante.
1: Sim, era importante, sem dúvida. Aliás, as pessoas acabavam por dispersar muito mais. Alguns acabavam por optar por o restaurante, principalmente pelo facto de não terem mesas e um espaço onde pudessem sentar e estar a conviver. Alguns ficavam aos pés dos autocarros e já fazia falta este tipo de local, sim.
0: E a viagem, correu bem?
1: Correu muito bem, sim, viemos todos, parámos para tomar um pequeno almoço, a rezar o terço, a conviver, e fez-se bem a viagem.
0: Este é um passeio que é da organização da Câmara Municipal, mas vocês também são parceiros, estão sempre prontos para dar esse contributo à Câmara Municipal, no sentido de trazer aqui pessoas que muitas das vezes têm dificuldades de cá vir, na questão muitas das vezes económica ou até de mobilidade.
1: Sim, exato. Este é um passeio muito desejado, já é uma tradição no Concelho de Famalicão, e de facto conseguimos trazer pessoas. Temos pessoas que anseiam por este dia, pessoas que até acabam por estar mais isoladas, não têm retaguarda familiar, e é uma forma de proporcionar este momento a toda a gente.
0: E agora foi a vossa União de Freguesias falada, e estávamos aqui a lembrar, certamente alguns pessoas, algumas pessoas não vêm porque não havia este conforto. Certamente isto também vai contagiar a que se juntem a este mega convívio.
1: Sim, eu acredito que para o ano, vendo as condições cá hoje, que vamos ter muito mais pessoas, mas mesmo assim continuamos a manter o mesmo número de pessoas que costumamos fazer.
0: Entusiasmadas a vossa comunidade quando vem a esta altura para fazer a inscrição?
1: Ai, sem dúvida, temos fila de espera, logo de manhã às 7 da manhã já temos pessoas, aquela entusiasmo para dar o lugar, para vir à frente, ter os melhores lugares.
0: Para garantir,
1: é isso.
0: Muito bem, então vieram todos felizes até Fátima, de certa forma também, porque a fé também os move até aqui.
1: Sim, hoje é um dia de reflexão, de fé, de convívio, e estão de facto todos muito contentes.
0: Muito obrigado, Sr. Presidente.
1: Obrigada
0: a Presidente Liliana Ribeiro, que também se junta com a sua comunidade neste primeiro dia do passeio a Fátima. Seguem-se mais dois dias, amanhã e sexta-feira. E a animação continua atrás de nós, como estamos a ver, e vamos continuar a apreciar. Quem quiser juntar-se à Famalicão Canal pode manter-se aí, porque o microfone e a objetiva estão atentos a toda esta festa que se faz no Parque 13 do Santuário de Fátima.

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1: Formalicenses, não saiam do recinto, porque a saída é só às 4:30. Portanto, aproveitem para dançar.

continuarmos a festa, relembro que a saída dos autocarros é só a partir das 4h30. Está bem? Para quem se portar bem, quem se portar mal, vai só às 5. Muito bem, agora queríamos lançar um desafio, pode ser? Vou pôr todos os braços no ar, mesmo quem está sentado nas cadeiras. Toda a gente com o braço no ar, vai! Toda a gente a bater a palma lá em cima, vai! Eu quero ver Famalicão a bater a palma lá em cima! E quero ver toda a gente a mexer aqui à minha frente, eu quero ver esse colo a

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Grandissima Fama di Cao. E agora vamos ao refrão outra vez, com muita força. Como é que é? Eu quero os ouvir. Girou. Um, dois, três.

0: bicho. E agora faça o barulho! É pá, isto foi um treino bom. Deixem-me só o pedido de organização. Atenção, é para lancharem aqui neste local, que depois os autocarros não param para o lanche. Eu vou repetir, é para lancharem neste local, aqui no santuário, que os autocarros não param para lanche durante a viagem. Agora, eu vou-vos pedir, vamos fazer aqui um treino. Pode ser, quem está sentado, quem está aqui de pé a dançar, vamos todos pôr a mão lá embaixo, pode ser? Todos com a mão lá para baixo, todos com a mão lá para baixo. Todos com a mão lá para baixo. Muito bem, meus amores, estamos todos prontos? Então vamos pôr a mãozinha lá embaixo, porque vamos receber o nosso presidente. Estão todos prontos? Calma, calma, só podem ser três para recebermos o nosso presidente em beleza. Pode ser? Famalicão, essa mão lá embaixo. Aqui deste lado eu não vejo essa mão a abanar. Vai, toda a gente a abanar essa mão. Pode ser? Presidente, presidente, vá aqui subindo ao palco. Vamos lá, vamos lá. Quando o presidente chegar, nós vamos todos fazer barulho e gritar bem alto por Famalicão. Pode ser? Atenção que eu vou estar aqui os três dias e eu vou ver qual é o dia do passeio a Fátima que tem mais energia. Estão prontos? Então, Famalicão, um, dois, três e... Um grande e forte aplauso para o nosso presidente, Dr. Mário Passos.
1: Ora, ora, boa tarde a todas e todos. Eu ainda não consegui fazer a volta toda por todas as mesas, mas ainda vou continuar depois daqui de umas pequenas notas só, que quero aqui deixar, ainda vou continuar. Depois que os autocarros saem às 4h30, ainda temos algum tempo. Para além de vos cumprimentar, obviamente, e aos senhores presentes junta que acompanharam as várias freguesias que aqui estão hoje, lembro que este passeio a Fátima tem 3 dias, hoje, amanhã, ou melhor, quartas, quintas e sextas, são 3 dias, e este ano notaram uma coisa diferente dos outros anos, porque para ser franco, já estava um bocadinho farto, como se costuma dizer, de vos ver alguns de vós espalhados ali, era mais ali que se fazia aqueles piqueniques no chão, na parede, assim sem grande condição, e portanto fomos pensando para que agora no início deste mandato nós fizéssemos coisa diferente, porque este passeio tem 2 objetivos. Um deles é um passeio, como todos os passeios, é para que nós convertizássemos, para que nós convivêssemos, para que nós falássemos uns com os outros, para que nós nos encontrássemos uns com os outros. Muitas vezes são reencontros que é só uma vez por ano que acontece neste passeio a Fátima. E só sucede se estivermos juntos. E juntos depois também traz mais esta alegria, entusiasmo, que é aquilo que nós precisamos muito das nossas vidas para enfrentar sempre os desafios da vida que a vida sempre nos traz. Passeio a Fátima tem este grande objetivo. Por outro lado, vocês sabem, uma parte de vós, infelizmente, presumo que seja uma pequena parte, só faz um passeio por ano, que é este. Até aqui uma dimensão social, para que nós ajudemos também aqueles que porventura mais precisam. Entre outros apoios, este para nós é o chamado investimento social também, porque todos têm direito também a confraternizar, a ter entusiasmo e a ter alegria. Por outro lado, é a Fátima. O Fátima é conhecido como o maior altar do mundo. Ainda recebi uma mensagem há pouco tempo do nosso arcipreste, o Padre Nuno, que me dizia: boa viagem para o maior altar do mundo, que é Fátima. E, portanto, temos aqui uma dimensão da fé. Nós somos quase todos, presumo que aqui estejamos, mas se não formos também não é importante, mas católicos, e portanto, para nós, aqui no Santuário de Fátima, é uma marca muito importante na nossa fé, que também nos traz esperança, e é muito importante como é sabido para nós. E pronto, tem todas estas dimensões aqui incorporadas neste passeio. Este ano, aqui com mesas, com bancos, é que podemos estar juntos, como eu queria muito que isso sucedesse, por isso pensámos um pouco, e afinal, é muito fácil. Às vezes as coisas mais fáceis são aquelas mais difíceis até de se encontrar em termos de ideia. E portanto, hoje estamos aqui, amanhã já vamos, porque notámos aqui um déficit, amanhã, para aqueles que vêm amanhã e na sexta, já vamos ter algumas casas de banho também aqui por perto, então já vamos resolver rapidamente um déficit que notámos pelas conversas que eu tenho tido com vocês, portanto, a partir de amanhã, já nem é para o ano, amanhã. E por isso eu fico sempre muito satisfeito pelo facto dos senhores Presidentes Junta nos ajudarem, e cumprimento e agradeço a todos e todas que aqui estão neste momento. Fico muito contente por ver que já são mais de 10 mil aquelas pessoas que vêm aqui nestes 3 dias. E portanto eu sinto-me sempre um Presidente da Câmara satisfeito quando vejo que os meus concidadãos, neste caso em particular com os meus séniores, também aderem às nossas iniciativas, pois esta reciprocidade eu dou-vos a vocês, mas obviamente que são vocês que me dão muito mais a mim, e por isso eu fico muito, muito, muito agradecido. E aqui o que eu deixo é, para além de um feliz regresso a casa, um enorme obrigado por toda a energia que todos os dias me transmitem, para que eu possa continuar dessa forma, ajudando-me eu a ajudar-vos cada vez mais. Muito obrigado e bom regresso a Fátima, e a gente vai se vendo por aí. Obrigado. É verdade, é verdade. Eu vou desafiar, também há aqui mais um déficit, que a senhora está-me aqui a recordar, e bem, que me disseram, um repto aos senhores Presidentes da Junta, que é trazerem por freguesia uma ou duas, dependendo da dimensão da freguesia, ou 3 máquinas de café. Nós vamos colocar aqui um fio por aqui abaixo para ligarem, e cada freguesia vai ter café aqui no local. Também é muito importante para que nós estejamos mais tempo juntos. Podem ir à Capelinha das Aparições, claro está, mas depois ficaremos aqui. Portanto, senhores Presidentes de Junta, fica este repto. Nós fornecemos a energia, vocês trazem o café e as cápsulas de café também. Obrigado e até à próxima, mais uma vez.
2: Muito obrigado, Presidente, pelas suas palavras. E um grande e forte aplauso para o nosso Presidente, Dr. Mário Passos. E agora, Famalicão, famalicenses, não se esqueçam de lanchar, está bem? Que daqui a pouco está na hora da saída. A música vai continuar para quem quiser dançar. Por isso, toca a

quero ver se o Malicão a cantar esta música. E essas palmas lá em cima, como é que é? Podem-se aproximar aqui do palco. Venha ter comigo.

0: Muito bem, Famalicão. Obrigado. Muito obrigado. O Sola da Bota vai ter que ficar para lá no Sola da Bota. Porque agora, famalicenses, está na hora de começar a preparar, a dirigirem-se para os autocarros, está bem? Porque dentro de alguns minutos vamos dar a saída até à nossa magnífica cidade, Famalicão. Deixem-me, em nome do município, agradecer a presença de todos, a vossa alegria, a vossa disponibilidade para mais um ano aqui todos a conviver. E eu também queria pedir um grande e forte aplauso para todas as pessoas que prepararam este dia. Desde os bombeiros, os técnicos do município, o presidente e a sua equipa, por isso eu pedi um grande e forte aplauso para eles, porque eles merecem, porque tiveram um trabalho incansável para preparar o dia de hoje. Agora, mais uma vez, pedi a todos para se prepararem e dirigirem-se até aos autocarros e uma boa viagem até Famalicão. Obrigado e até para o ano.
1: Muito bem, ficamos por aqui quanto a esta animação. Vamos agora, os famalicenses vão com certeza preparar-se para o regresso à Vila Nova de Famalicão e daqui a pouco vamos ver se ainda conversamos com alguém, mas para já vamos a um pequeno intervalo.
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